obrigado. Obrigado por tudo. Por esse amor. Por esse carinho. Por ter vindo. Obrigado. Obrigado por tudo. Esse disco eu dedico com todo o meu amor a Maria Rita. Obrigado. Obrigado. Jesus Cristo.